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0: Boa tarde, são 14 horas.
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2: Este é então o momento certo para lhe dar as boas-vindas a este espaço informativo. A informação vem já a seguir. Antes disso, ficamos com alguns dos destaques noticiosos. Governo aposta num plano a 10 anos para o bem-estar animal. Executivo avança com projeto de literacia financeira e económica para jovens. Alunos açorianos recebem livros para reforçar a literacia sobre o oceano. O Governo dos Açores quer criar um grupo de trabalho de reflexão com o objetivo de impulsionar um plano estratégico a 10 anos dedicado ao bem-estar animal na região. Para António Ventura, secretário regional de Agricultura e Alimentação, a sustentabilidade na agropecuária é indissociável da proteção animal, sendo esta uma prioridade estratégica numa região cuja economia depende intrinsecamente da qualidade e do cuidado na produção. O novo plano estratégico pretende abranger de forma integrada os animais de produção, os animais de companhia e os animais para fins lúdicos, assegurando uma visão transversal para a próxima década. A operacionalização desta estratégia contará com o contributo de um grupo de reflexão multidisciplinar que integrará diversos intervenientes, incluindo a GNR. A Força de Segurança desempenha um papel fundamental nesta matéria, sendo responsável pela gestão da linha SOS Animal e pela fiscalização ambiental em todo o arquipélago, contando com equipas técnicas especializadas em São Miguel, Terceira e Horta e militares com formação ambiental dispersos pelas restantes ilhas. O Governo dos Açores reafirma assim a sua determinação em elevar os padrões de bem-estar animal, consolidando as boas práticas como um pilar de competitividade e selo de qualidade para a agropecuária açoriana no mercado global. O Governo dos Açores vai dar início este ano ao projeto Estás On, Tu Contas, Tu Decides, com o objetivo de promover a literacia financeira e económica dos jovens açorianos. O projeto, cuja candidatura ao programa Erasmus Mais, ação-chave 154, atividades de participação juvenil, para cofinanciamento, foi aprovada em dezembro último, terá uma duração de 13 meses e irá incluir atividades como laboratórios consultivos, campanha digital, visitas de estudo, bem como um encontro regional e a sessão de apresentação das conclusões do encontro. Estas atividades vão desenvolver-se até junho de 2027, através de metodologias de educação não formal, privilegiando a aprendizagem participativa, dinâmicas de grupo e trabalho colaborativo, abordagem prática e aplicada, diálogo com decisores, promoção do pensamento crítico e argumentação e co-criação de ideias e soluções. Entre o público-alvo destas atividades a desenvolver em formato presencial ou online, estão dirigentes associativos juvenis, estudantes do ensino secundário, profissional, superior e integrados em percursos alternativos de aprendizagem, estudantes integrados em clubes europeus, jovens envolvidos em movimentos cívicos ou ainda em situação de não trabalham, não estudam, nem têm informação. Podem ainda participar os jovens que participaram no projeto Estás On, Informa-te, Decisão e Debate, promovido pelo Governo dos Açores em 2024, no âmbito do programa Erasmus Mais, dedicado à literacia mediática e através do qual os participantes recomendaram a criação de um programa dedicado à literacia financeira. Maria João Carreiro, Secretária Regional da Juventude, Habitação e Emprego, frisa que este programa assenta na ideia de que a literacia financeira e económica contribui não só para a autonomia dos jovens, apoiando decisões conscientes sobre consumo, poupança, investimento, mas também para a redução das desigualdades no acesso à informação e o fortalecimento da democracia participativa. De acordo com a governante, os conteúdos programáticos a desenvolver estão alinhados com as prioridades horizontais do Erasmus, participação,

0: inclusão, digitalização e sustentabilidade, irão abordar também o papel da União Europeia nas regiões ultraperiféricas e o princípio da solidariedade e da coesão. A literacia financeira e económica é uma competência fundamental para a cidadania, pelo que, através deste programa, o Governo dos Açores reforça o seu compromisso com a capacitação das novas gerações, assumindo a literacia económica e financeira como um instrumento essencial de inclusão, participação e desenvolvimento, enalteceu Maria João Carreiro. Um total de 9.320 alunos do primeiro ciclo do ensino básico dos Açores receberam exemplares da coleção Patrulha Ação Azul, numa iniciativa que visa reforçar a literacia sobre o oceano junto dos mais pequenos. O programa Blue Açores, em parceria com a Direção Regional de Educação e Administração Educativa e o Oceanário de Lisboa, com o apoio de uma rede de parceiros locais, entregou, entre os meses de maio e junho, os livros da coleção Patrulha Ação Azul em 150 sessões realizadas em 136 escolas e estabelecimentos de ensino. A ação permitiu distribuir os livros da coleção Patrulha Ação Azul, integrada no Plano Nacional de Leitura e desenvolvida no âmbito do programa Educar para uma Geração Azul, desenvolvido pela Fundação Oceano Azul e pelo Oceanário de Lisboa, com a colaboração da Direção-Geral de Educação, e que foi endossado pela Unesco como um projeto da década do oceano, segundo referem os promotores numa nota de imprensa. De acordo com o programa Blue Azores, as sessões, concebidas de forma dinâmica e interativa, procuraram despertar a curiosidade dos alunos sobre o mar e promover uma cidadania ativa para a proteção do mar dos Açores. Composta por 4 livros, um para cada ano do primeiro ciclo, a coleção tem como objetivo promover a literacia do oceano de forma adaptada a cada faixa etária, acrescenta os promotores desta iniciativa, indicando que os restantes livros foram entregues a bibliotecas escolares e públicas açorianas. As ações contaram com o apoio da Direção Regional de Educação e Administrativa, do Oceanário de Lisboa e de uma rede de parceiros locais em todas as ilhas, envolvendo mais de 2 dezenas de associações, educadores e dinamizadores culturais e científicos, reforçando a ligação entre o Blue Azores, os parceiros, as escolas e as comunidades locais. Em São Miguel foram abrangidos 5.483 alunos, através de 78 ações, seguindo-se a terceira com 1.991 alunos, em 33 sessões. No Pico participaram 559 alunos em 11 sessões, no Faial 508 alunos em 10 sessões, em São Jorge 281 alunos em 4 sessões, em Santa Maria 218 alunos em 6 sessões, na Graciosa 154 alunos em 5 sessões, Flores 114 alunos em 2 sessões e no Corvo 12 alunos numa sessão. Os promotores sublinham ainda que os conteúdos estão alinhados com o currículo do primeiro ciclo do ensino básico e permitem desenvolver competências transversais nos alunos do primeiro ao quarto ano de escolaridade através da integração de temas ligados ao oceano nas várias áreas curriculares. A iniciativa pretende reforçar o envolvimento da comunidade escolar, das famílias, dos municípios e da sociedade civil na proteção marinha, contribuindo para a valorização do património natural e para a construção de uma cultura de sustentabilidade ligada ao mar. No âmbito deste programa, nos Açores, mais de 400 professores do primeiro ciclo já receberam formação certificada e os recursos educativos para integrar a temática do oceano nas práticas letivas. Os promotores revelam ainda que, face ao interesse entretanto manifestado por professores na formação, estão abertas inscrições para 2 novas turmas de formação nos Açores, que decorrerão entre 6 e 15 de julho e 7 e 16 de setembro. O curso de formação Educar para uma Geração Azul, Estratégias para Integrar a Literacia do Oceano no Currículo do Primeiro Ciclo, dirigido a professores do primeiro ciclo do ensino básico, é acreditado pela Direção Regional de Educação e tem uma duração de 15 horas em regime e-learning totalmente online. O programa Blue Azores visa contribuir para a proteção, promoção e valorização do capital natural marinho do arquipélago, criando novas vias para o desenvolvimento económico sustentável da região, lê-se ainda na nota de imprensa da Blue Azores. Concluído que está este espaço informativo, desejo-lhe uma excelente quinta-feira.
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Ora viva, boa tarde, seja muito bem-vindo. Está no ar o Entre Margens, nesta tarde de quinta-feira. Hoje é dia 25 de junho. E hoje começamos com Killing Me Softly with This Song, a versão aqui dos Fugees. Boas vibes para esta tarde. Algumas nuvens, algumas abertas. Vamos estar por aqui até às 4, é certo? Agradeço a sua sintonia e faço-lhe o convite para ficar connosco. Grandes canções vão passar por aqui. Temos também algumas curiosidades dos seus artistas e bandas favoritos. Simple Minds, Don't You Forget About Me. Boa tarde.

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Tiago Nacarato e Ana Bacalhau. Entretanto, daqui a pouco vamos falar-lhe de um artista português, ele que já deu a conhecer um novo single, é o segundo do seu próximo álbum e é um tema baseado na paternidade. Chama-se Amor Sem Pressa e nós vamos ouvi-lo daqui a pouco. Daqui a pouco também vamos falar-lhe de um documentário sobre o concerto dos Gorillaz em Londres. Ah, e a nova canção de Sam Smith. O novo álbum sai em agosto e nós já temos novas canções para mostrar. São boas sugestões, basta manter-se sintonizado connosco. Boa quinta-feira.

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1: Esta é a sua rádio e vamos a novidades. O cantor inglês Sam Smith lançou ontem um novo single, chama-se My Guy. Serve de avanço ao próximo álbum, o Hazel Eyes, vai sair a 21 de agosto. E em comunicado da editora Universal Music, Sam Smith falou sobre este novo tema, o My Guy. Diz que é uma canção que sente ter esperado uma vida inteira para escrever e cantar. Foi escrita com pessoas muito próximas dele num dia de verão em Nova York e surgiu quase de forma mágica. Num mundo que por vezes pode parecer frio e distante, o Sam Smith, com esta nova canção, espera que consigam sentir o amor e a proximidade presentes nesta gravação. Diz ainda que tentou captar o brilho e o calor do amor na canção, que lhe faz chorar e espera também que vos faça sentir um pouco deste sentimento. Hazel Eyes será o quinto álbum de Sam Smith. É o primeiro em mais de 3 anos e meio. O disco vai ter 12 faixas, uma das quais conta com a participação da rocker canadiana Feast no tema Moon Dance. Hazel Eyes sai então a 21 de agosto. Ontem saiu esta nova canção. Vamos ouvi-la.

uma bonita balada. É nova de Sam Smith, o novo álbum Hazel Eyes vai sair a 21 de agosto. Estamos ansiosos então por este novo álbum. Entretanto, eu quero vos relembrar que no próximo fim de semana vai acontecer um Império em Almagreira. Serão servidas sopas já no sábado, depois do Império chegar à copeira, e no domingo, durante todo o dia, depois da missa de coroação. O Imperador é o Sr. Carlos Loura. O convite está feito. Não se esqueça, este fim de semana pode ir comer umas sopas de Império à Almagreira. Bruno Mars, Billie Eilish, I'm Jealous of You.

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nigeriano Rema, aqui com a Selena Gomez, Calm Down. Estamos cada vez mais perto das três. Vamos então à hora certa olhar para a cultura em movimento numa parceria com o município. Vamos dar-lhe destaques culturais. Na última hora, vamos à nova canção do David Fonseca, uma canção que retrata bem a paternidade, ele que foi pai novamente. Entretanto, vamos também mais daqui a pouco dar-lhe a ouvir um bocadinho do documentário sobre o concerto

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1: Ai, tenho tantas saudades do Areias.
2: Oh, quem é o Areias? Oh, Matias, tu não sabes.
1: O Areias é um camelo.

0: E depois de algumas canções, chegou a altura de ouvirmos a história, a tal história que adaptaste do livro, um livro da Luísa Rosmaninho.
1: Exatamente.
0: E vamos conhecer uma Malagueta.
1: Pois é. Esta história é sobre um porquinho chamado Malagueta e chama-se precisamente Malagueta Não Sabe Nadar.
0: Estou ansiosa para ouvir. Vamos a isso.
1: Malagueta era o manda-chuva do Parque Natural alojado no centro de Góis. A cada nascer do sol, plim! Arregalava os olhos e punha logo o corpo a mexer. Anunciava a alvorada, orientava os serviços de limpeza, bem como o abastecimento de água, luz e bens alimentares. Para serem evitados incêndios, também vigiava o espaço com bastante atenção. Gostava de todos os moradores, mas no topo da lista estava a vaca mais cheirosa das redondezas. Ela usava perfume de rosas matizadas com alecrim. Que aroma delicioso! Chamava-se Guidinha. Já se conheciam há muito tempo. Eram bons amigos. Agora, o calendário anunciava a chegada do verão. Um calor abrasador. A vaca adorava nadar nas águas frescas do rio Mondego. Costumava implorar companhia. Malagueta, podes vir comigo? Por favor! Seguiam juntos até à plataforma dos mergulhos. Num ápice, Guidinha lançava-se. Vens? Perguntava. Não posso. Já sabes que faço alergia. Fico cheio de borbulhas. Era a resposta habitual. Em terra, ia seguindo o percurso da amiga, que nadava com imensa agilidade. Esta cena repetiu-se vezes sem conta. Guidinha na água, Malagueta em terra. Na verdade, ele não ia ao banho porque tinha medo. Vivia atormentado. Sofria. A vergonha pesava. Não conseguia mergulhar. Não sabia nadar. Então, embrulhava tudo em segredo. Um segredo embusteiro. Um dia, enquanto a vaca praticava novos movimentos, Malagueta caminhava, com o pensamento pendurado na tristeza que sentia. Entretanto, apareceu a Mimi, a borboleta. Esvoaçava irrequieta e pousou mesmo na ponta do nariz do porco. Cheio de cócegas, a sacudir a cabeça, disse: Ai, Mimi, sai! Estás a incomodar-me! Que chata!
2: Não sou nada chata! Quero falar contigo!
1: A borboleta foi direto ao assunto.
2: Sei que tens medo da água do rio, mas isso não tem mal. Em cada um de nós podem habitar vários medos, sabias?
3: Não, isso é verdade?
2: Sim, claro. Agora ouve com atenção. Pode parecer-te meio estapafúrdio, mas fala para esse medo, como se ele estivesse à tua frente. Depois, que tal pedires auxílio à Guidinha? Ela é campeã de braçadas rápidas. Mais, é tua amiga.
1: O porco não gostou do discurso.
3: Falar com medo? Pedir auxílio à Guidinha? E isto está fora de questão. Ela vai achar que eu sou um pusilame. Não vai querer ficar perto de mim.
2: Orgulhoso,
3: murmurou Mimi. O quê?
2: Corajoso, corajoso. Tu és corajoso. Juízo, vai em frente.
3: Obrigado, vou dar o meu melhor.
1: Meio baralhado, encostou-se ao primeiro chopo que viu. Respirava fundo para alinhar o coração desconcertado. Falar com medo? A Mimi é mesmo esquisita.
3: Ai, ai, o que façam? Não custa experimentar, resmungava, coçando as orelhas. Medo? Andas por aí? Cucu, por que existes? Ei, consegues ouvir-me? És algum fantasma? Eu nunca fui mordido pelo rio. Nunca lá pus um pé. Medo? Será que és uma invenção minha? Ajudas-me a ser mais cauteloso, é verdade. No entanto, sabes que mais? Não vais impedir-me de ser feliz, de viver uma nova aventura.
1: Malagueta respirou ainda mais fundo. Determinado, avançou com voz forte, mas não teve coragem. No dia seguinte, o sol nasceu e o porco decidiu.
3: É hoje.
1: A vaca chamou.
4: Malagueta!
3: Sim, estou pronto.
1: Sem perder tempo, acrescentou.
3: Guidinha, preciso de conversar contigo.
4: Os meus ouvidos estão aqui para ti.
3: Eu tenho medo da água do rio. Nunca mergulhei nem sei nadar.
4: Oh, Malagueta, já podias ter dito.
5: Desculpas a minha mentira.
2: Nem falamos mais nisso.
5: Não contas a ninguém?
2: Claro que não. Somos ou não somos amigos?
5: Obrigado. Ajudas-me. Ensinas-me.
2: Prepara-te. A primeira aula vai ser já a seguir.
5: A sério? Obrigado. Agora és minha professora. Obrigado.
1: Chegaram. Era um momento importante.
3: Guidinha saltou.
2: Ah, é a tua vez. Com calma. Apoia-te nos meus ombros.
5: Ai, vou escorregar, gemia o porco.
2: Calma, devagar. Concentra-te. Começa a mexer as pernas, orientava a vaca.
5: Não dá, Guidinha, não dá. Desculpa, não consigo. Prefiro voltar para a terra.
1: Com ternura, Guidinha respeitou a decisão.
2: Está bem. Amanhã tentamos novamente.
1: Malagueta, sem energia, arrastava os pés. O nariz quase que chegava ao chão. Olhava as formigas, que seguiam em fila indiana e marchavam. Na manhã seguinte, a mesma coisa. O porco gritava, tremia, e as tentativas duraram a semana toda. Guidinha não dizia nada. Compreendia e reconhecia que era uma luta difícil. Contudo, não esperou muito para voltar a desafiar o seu aluno.
2: Olá, olá! Preparado?
5: Sim, sim, amiga. Tens tanta paciência comigo. Obrigado.
2: Não é para agradecer. A tua felicidade é a minha alegria.
1: Mais uma tentativa. A vaca deu instruções.
2: Eu vou primeiro. Agora tu. Já sabes. Os meus ombros são o teu apoio. Respira. Inspira. Expira.
5: Respira. Inspira. Expira.
1: Repetia o malagueta um pouco nervoso.
2: Boa. Andamos um pouquinho mais. Isto vai muito bem. Eu não te largo.
1: Continuava a vaca.
5: Socorro.
2: Respira com calma. Mexe as pernas. Insistia Guidinha.
5: Uau, já estou a perceber. Pernas, braços.
2: Estás a conseguir. Continua.
5: Isto é espetacular. Que maravilha. Obrigado, Guidinha. Obrigado por tudo. A amizade para algumas feridas é a melhor solução.
2: Estou feliz por ti. Parabéns. Muitos parabéns. Grande conquista.
1: Chapinhavam, nadavam, riam imenso. Até os peixes dançavam à volta deles. Mimi sobrevoava este espetáculo com uma cantoria hilariante.

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1: Há pouco ouvíamos a história do porquinho Malagueta. Um porquinho que começou por dizer que tinha alergia à água, mas a alergia era outra. Ele depois acabou por partilhar o segredo que tinha, que afinal o porquinho tinha medo da água.
2: Exatamente, ele não sabia nadar. E como não sabia nadar, era normal que tivesse medo da água. Mas a vontade de acompanhar a sua amiga e a vontade de se refrescar e de superar os seus medos foi tanta que ele acabou por conseguir.
1: É isso, e no fundo vem mostrar-nos que a amizade tem este poder. Ele confiou na sua amiga Vaca e ela, com muita paciência, porque ela foi muito paciente, não foi
2: claro,
1: à primeira, não,
2: não
1: foi à segunda, tampouco à terceira. Mas com todo o carinho, o amor e com todo o cuidado, ele conseguiu aprender a nadar.
2: É
1: e
2: verdade.
1: De facto, todos nós, em alguma altura da nossa vida, nós não nascemos aprendidos e há sempre alguma coisa que nós não sabemos fazer. Por isso, é preciso nunca desistir e ir sempre até ao fim para conseguir aprender.
2: Claro, e ainda para mais tendo alguém que é das nossas amizades a estar disposto para nos ensinar, é sempre de aproveitar a oportunidade.
1: Nós daqui a pouco vamos ouvir uma outra história que não vai falar de nenhuma lagueta.
2: Pois não. A próxima história chama-se O Amor Não Escolhe.
1: Mas também fala de amor.
2: Também fala de um sentimento, exatamente.
1: Daqui a pouco vamos ouvir a próxima história. Para já, vamos à música.
2: Vamos à música.

0: E depois de termos dançado aqui mais algumas canções, vamos ouvir a segunda história que fala de um sentimento muito bonito, o amor.
1: Exatamente. Vamos ouvir O Amor Não Escolhe.
0: Vamos ouvir.
1: Um dia, quando ia na rua, a Carolina ficou especada. Viu um par de namorados aos beijinhos e achou muito estranho. Ela parecia muito mais velha do que ele. Então perguntou à mãe: os namorados não têm de ser mais ou menos da mesma idade? A mãe sorriu e respondeu: claro que não. O amor não escolhe idades, Carolina. Uns dias depois, a Carolina voltou a ficar estática, num jardim. Um casal de homens ia de mãos dadas. Que esquisito! Então perguntou ao pai: os namorados não têm de ser sempre um rapaz e uma rapariga? Claro que não, respondeu o pai. O amor não escolhe géneros, Carolina. Passaram mais uns tempos e a Carolina virou a cabeça toda para trás quando passou por outro par de namorados. Ele era escuro como o chocolate e ela era branca como a farinha. Que estranho! Então perguntou à avó: os namorados não têm de ter sempre a mesma cor? A avó ficou espantada com a pergunta e disse-lhe: claro que não. O amor não escolhe cores, Carolina. Uns meses depois, a Carolina olhou para uns namorados aos abraços. Ela estava numa cadeira de rodas e ele não tinha nenhuma deficiência. Ia voltar-se para o irmão mais velho quando ele, sem esperar pela pergunta, respondeu: não, não há qualquer problema de duas pessoas namorarem quando uma tem uma deficiência e a outra não. O amor não escolhe capacidades físicas, Carolina. A Carolina ficou esclarecida. O amor é livre. Não escolhe idade, não escolhe género, não escolhe cor, não escolhe deficiências ou diferenças. O amor é assim, sem escolhas que não sejam as do coração.

0: Estivemos aqui a ouvir O Amor Não Escolhe. E de facto, professora Cristiana, o amor não escolhe mesmo.
1: Exatamente, o amor acontece. E quando acontece, é muito bonito.
0: Esta história fala aqui desta menina que estava muito curiosa, porque estava a achar aquilo tudo muito estranho. Pessoas
1: tão diferentes
0: a gostarem uma da outra.
1: Tão diferentes ou tão iguais, no caso de serem do mesmo género?
0: Claro que sim, claro que sim. E rapidamente lhe foi respondendo que não, que o amor
1: não... A mãe, o pai...
0: Claro que sim, que o amor não escolhia, que o amor neste caso é livre. Foi esta a conclusão que ela chegou.
1: Exatamente. Ela era pequenina ainda e precisou então da ajuda da família, mas aos poucos foi-se apercebendo e realmente as coisas ensinam-se assim mesmo. Ensinam-se pela forma como vemos as coisas e não pela forma como nos dizem, porque costuma-se dizer que as crianças aprendem pelo exemplo, e é verdade. Não adianta estar a explicar as coisas por palavras. A melhor forma de ensinar a uma criança sobre o mundo é deixá-la ver o que se passa à sua volta, deixá-la experimentar, deixá-la perceber as coisas que o mundo tem. E neste caso, através da observação, ela foi percebendo que realmente casais aparentemente improváveis à primeira vista não tinham problema nenhum, porque o importante era que se amassem.
0: Porque no fundo, lá está, o amor é livre e importante é amar. O amor não escolhe. Nós daqui a pouco vamos para as despedidas, professora Cristiana.
1: Pois
0: eu
1: é.
0: Estou aqui com uma duvidazinha, sem saber o que é que as crianças estão a fazer estas férias.
1: Eu saber também não sei, mas eu posso imaginar algumas coisas.
0: Nós daqui a pouco vamos falar então sobre isso. Para já vamos a mais canções.

0: Eu juro que já estou cansada de dançar, professora Cristiana.
1: Mas estas músicas são tão agradáveis, dão tanta vontade de mexer que realmente é impossível estar aqui sentadas.
0: E eu espero sinceramente que as crianças estejam a gostar da nossa companhia. As crianças e não só.
1: Claro.
0: Porque há muitos adultos que também gostam de ouvir o Hora do Arco-Íris.
1: Eu espero que sim. Eu penso que a música e as histórias não têm idade. Aliás, tanto não tem idade que estamos nós aqui as duas deliciadas a dançar e deliciadas eu a contar as histórias e tu a ouvires.
0: Nem mais. Entretanto, há pouco, antes da música, nós estávamos aqui a tentar imaginar o que é que as crianças estão a fazer este verão e, de facto, as férias mal começaram e elas têm tantas coisas divertidas pela frente para fazerem este verão.
1: Pois é, e espero que consigam concretizar a maior parte delas. Olha, há uma coisa que nós conseguimos constatar, porque às vezes estamos nos mesmos sítios e vemos que elas realmente estão a aproveitar nesse sentido, que é ir tomar umas banhocas e brincar na areia ou na piscina com os amigos, passar tempo com a família e com as pessoas com quem gostam de estar. E isso já por si já é muito, muito importante.
0: É isso mesmo, é estarem com quem gostam, fazerem aquilo que gostam, divertirem-se, porque as férias servem precisamente para isso, é para se divertirem, para descansarem depois de um ano letivo que todos nós sabemos que foi intenso, que aprender é muito bom, mas também cansa, não é?
1: Exatamente.
0: Portanto, é bom descansar, desfrutar destas férias, vem aí tantas festas, tantos festivais e nós vamos estar aqui também para falar um bocadinho deles.
1: Pois é.
0: Entretanto,
1: é isso mesmo.
0: Vamos a mais uma canção e já voltamos para as despedidas.
1: Ok.

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1: Anda.
0: Com esta ideia começamos uma canção que te cantamos do fundo do coração.
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0: E pronto, estamos mesmo, mesmo na pontinha final do Hora do Arco-Íris de hoje, professora Cristiana. Passou rápido?
1: Passou rápido, passa sempre a correr. Seja com crianças, seja sem crianças. É claro que eu prefiro sempre quando as crianças...

0: crianças estão em estúdio, mas mesmo sem elas aqui, música e histórias, e é ver o tempo voar.
1: Relembrar a todos que este programa acontece às quintas-feiras em direto, mas que vai haver repetição. Quando, professora Cristiana?
0: Pois é, este programa repete sempre ao sábado, entre as 14 e as 15 horas.
1: Nem mais, portanto, se apanharam o programa a meio, se não o conseguiram ouvir, já sabem que no próximo sábado, às 2 da tarde, vão poder fazê-lo. Quanto a nós, temos encontro marcado na próxima quinta.
0: Na próxima quinta-feira, cá estaremos.
1: Então, até lá, beijinhos!

0: Boa tarde, são 19 horas.
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